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0: Quão alentado esse lugar que vai e pousa mesmo e acaba a música. Porque eu gosto. Eu gosto da coisa do quando a música tem começo, meio e fim, né? Sabe?
1: Vamos fazer um final pra ela.
0: É um final.
2: O roteiro.
0: É, essa coisa do. Parece que é ser preguiçoso, né? A pessoa, o final parece que a pessoa tem preguiça de fazer um final pra música. Né, cara? Acho que não tem começo, tem que ter um final. Então, eu começo.

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0: de bola, galera. Olha só, a gente está realizando esse sonho maravilhoso, esse sonho no primeiro DVD ao vivo do Musical Calmon, de 20 anos de história. E tudo isso a gente oferece com muito carinho a cada um de vocês que veio nessa noite, a cada um de vocês que está assistindo nós em casa. Nosso grande beijo, nosso grande abraço. A festa é nossa. Vamos fazer muita festa com a gente.
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Era a primeira vez que lhe escreviam aquelas sentimentalidades, e o seu orgulho dilatava-se ao calor amoroso que saía delas, como um corpo ressequido que se estira num banho tépido. 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
1: Essa canção tenho certeza que todos conhecem.

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O seu destino certo pra curtir as melhores canções sertanejas, hein? Vai se preparando aí porque o nosso programão tá repleto de muita energia positiva e de boas vibrações.

0: finalizamos aqui mais um super bloco da Kills, hein? Mais uma pegada sertaneja com as melhores do sertanejo pra você. E aí, você curtiu, né? Então fica ligado porque a gente volta já já.
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0: De acelerar o ritmo e botar pra quebrar com os sucessos mais quentes do sertanejo. Então segura firme aí porque o Pegada Sertaneja tá de volta.
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0: Como é que a gente fica?
1: Como? Como a gente fica?
2: Sim, terminamos mais um bloco musical, hein? Mais uma sequência daquelas. Fica triste não, hein? Porque em breve, daqui a pouquinho, voltamos com mais Pegada Sertaneja. 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Sertaneja tá preparado para mais uma explosão de hits aqui no Pegada Sertaneja? Então não perca tempo, porque aqui o Pegada Sertaneja, a festa está apenas começando!

0: finalizamos aqui mais um super bloco da Kills, hein? Mais uma pegada sertaneja com as melhores do sertanejo pra você. E aí, você curtiu, né? Então fica ligado porque a gente volta já já.
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0: Pessoal, chegou a hora de entrar de cabeça na vibe sertaneja mais animada do rádio. Então, aumente esse volume aí que a gente vai sacudindo aqui com as melhores do sertanejo pra você.
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Então segura firme aí, porque o Pegada Sertaneja tá de volta.

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0: それがもう、Obrigado, gente!
1: Valeu!
0: Obrigado!
2: Uau, hein? Que energia contagiante essas músicas sertanejas nos trazem. Mas calma, hein? Não vá embora, porque ainda temos aí muito mais sucessos incríveis pra você, pra embalar o seu programa Pegada Sertaneja. Fica ligado! 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
2: E aí, estão prontos para mais uma dose de alegria e animação? Porque o Pegada Sertaneja aqui tá prontinho. Preparamos aqui muita música boa para você curtir as melhores do sertanejo, hein? Pegada.

0: finalizamos aqui mais um super bloco da Kills, hein? Mais uma pegada sertaneja com as melhores do sertanejo pra você. E aí, você curtiu, né? Então fica ligado porque a gente volta já já.
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0: É hora de acelerar o ritmo e botar pra quebrar com os sucessos mais quentes do sertanejo. Então segura firme aí porque o Pegada Sertaneja tá de volta.

0: Mais um bloco cheio de hits sertanejos, hein? Que agitaram aí a sua programação. Mas desgruda não, hein? Daqui a pouquinho tem muito mais pra você.
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0: 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Então segura firme aí porque o Pegada Sertaneja tá de volta.

0: Obrigado, meu velho.
1: Obrigado, meu mano.
0: Ô, rapaz.
2: Uma salva de palmas pro Luan Santana aí, galera! Que energia é essa?
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0: Infelizmente, chegamos ao fim de mais uma edição do Pegada Sertaneja. Esperamos aí que você tenha curtido muito, assim como a gente. Mas continue sintonizadinho aí, sintonizadinha, porque música boa aqui não falta, hein? Até breve! 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
3: 7 horas e 43 minutos.

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0: de vínculos, de trocas. Mas, no meio desse desejo de pertencer, existe um cuidado silencioso que precisa ser lembrado, que é não se perder de si mesmo. Porque, às vezes, na tentativa de caber, a gente se adapta demais, silencia opiniões, diminui a própria luz, aceita o que não faz sentido só para continuar fazendo parte. E, aos poucos, o pertencimento vira desconexão. Você está com os outros, mas longe de você mesma. Pertencer de verdade não exige que você se abandone. Não pede que você se molde até desaparecer. Pertencer de verdade acolhe exatamente quem você é, com suas ideias, suas escolhas, seu jeito único de ver o mundo. E quando isso não acontece, talvez não seja falta sua. Talvez seja só um lugar que não conversa com sua essência. Hoje, se permita fazer menos ajuste interno. Antes de tentar pertencer, se pergunte: estou sendo eu mesma aqui? Porque quando você se mantém inteira, o pertencimento deixa de ser esforço e passa a ser encontro. Um encontro leve, verdadeiro e, acima de tudo, respeitoso com quem você é. No fim, não é sobre estar em todos os lugares. É sobre estar nos lugares onde você pode ser sem precisar se perder. Nos vemos amanhã neste mesmo horário, com carinho, presença e um novo início de conversa. Afinal, juntas faremos o resultado. 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
1: 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Deixa

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Era a primeira vez que lhe escreviam aquelas sentimentalidades, e o seu orgulho dilatava-se ao calor amoroso que saía delas, como um corpo ressequido que se estira num banho tépido. Sentia um acréscimo de estima por si mesma e parecia-lhe que entrava, enfim, numa existência superiormente interessante, onde cada hora tinha o seu encanto diferente, cada passo conduzia um êxtase e a alma se cobria.

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0: Senhor Kiko Zambianchi.
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0: Quão alentado é esse lugar que vai e pousa mesmo e acaba a música. Porque eu gosto da coisa do quando a música tem começo, meio e fim, sabe?
1: Vamos fazer um final pra ela.
0: É, um final.
2: O roteiro.
0: Tem essa coisa do... Parece que é ser preguiçoso, né? O final parece que a pessoa tem preguiça de fazer um final pra música. Né, cara? Acho que não tem começo, tem que ter um final.
1: Então, e o começo?

0: 16 horas.
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0: João Carlos e Bruno e Tradição.
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2: Boa noite, meus queridos. Estou chegando para mais um programa do interior com a honra de ter a sua companhia ao longo dessa hora. Você pode ficar comigo até o final? Eu tenho certeza que essa horinha vai fazer um bem danado no seu dia. Quem acompanha há mais tempo nossa trajetória já sabe que toco por aqui artistas independentes, esses seres incríveis que fazem diferença aí na sua cidade, no seu bairro, nos eventos particulares, nas praças públicas, nos bares, nas casas de shows e que possuem trabalhos autorais maravilhosos e que precisam ser ouvidos. Aqui sempre foi uma janela para que todos pudessem participar. Vocês não sabem o tanto que essa galera luta para fazer música e sobreviver do seu trabalho. Também sou uma dessas pessoas, desses artistas que também tentam por diversos caminhos chegarem a mais pessoas e a mais corações. Eu sei bem o sabor desse caminho. Esse programa existe para que essas canções

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2: Na sequência, o frescor de duas vozes lindas e canções autorais de tocar o coração. Rai canta Alô Minha Vida e Carol Campolina canta Chorando Estrelas.
3: Oi, eu sou a Rai e no programa do interior com Nara Jorge, você ouve agora a minha nova música Alô Minha Vida. Aumente o volume. Alô.

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2: Tem dois artistas do norte de Minas que eu sou verdadeiramente fã da gentileza, das composições, das melodias. São eles, Pedro Tomaso e sua canção Apenas um Porquê. E Flávio Ribeiro com a cor dessa canção.
3: E aí, povo bonito! Aqui quem fala é Pedro Tomaso, diretamente de Montes Claros, meu país, norte de Minas. E eu tô muito, muito feliz em poder dividir com vocês o meu mais novo lançamento, Apenas um Porquê. Afinal, o amor não precisa de tanta explicação, né? Apenas um Porquê, aqui no programa do interior com Nara Jorge. Beijo no coração!

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2: Lembra que existe um espaço por aqui para a gente aprender juntos? Mas não se preocupe que o bate-papo é super leve. Você vai se sentir em casa tomando um cafezinho. Fique ligado, porque vai muito lhe interessar.
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2: Dentro da mesma família, irmãos podem crescer sob olhares completamente diferentes. Um é visto como responsável, outro como difícil, ou muito frágil, outro como forte. Esse olhar, que envolve expectativas, projeções e rótulos, influencia profundamente a construção da identidade. A teoria dos sistemas familiares sugere que cada membro ocupa um papel dentro da dinâmica familiar. Muitas vezes esses papéis não são escolhidos pela criança, mas atribuídos a ela. Ao longo do tempo, o filho pode internalizar essa visão e passar a agir de acordo com o que se espera dele. Quando há favoritismo, comparação ou expectativas desiguais, podem surgir sentimentos de inadequação, rivalidade e baixa autoestima. O modo como fomos olhados na infância influencia diretamente como aprendemos a nos olhar. Compreender essas diferenças não significa julgar os pais, mas reconhecer que cada gesto, palavra e expectativa deixam marcas profundas na formação emocional de um indivíduo. E é sobre isso que vamos conversar hoje na entrevista com o especialista, com a nossa convidada, a psicóloga Neide Aparecida de Oliveira. Formada pela Faculdade de Saúde Ibituruna, pós-graduada em Saúde Mental e Atenção Psicossocial pela Universidade Estadual de Montes Claros. E são 14 anos de dedicação profissional. Seja muito bem-vinda ao programa, Neide.
3: Olá, Nara, que bom. Fico muito grata pelo convite. E que bom falar para um programa que agora a gente já sabe que fala para pessoas que talvez não tenham tanta acessibilidade, mas o rádio é uma construção potente para tais informações.
2: Para a comunicação, né, Neide?
3: Exatamente.
2: E a gente já vai começar. É um tema delicado, mas muito interessante de se ouvir, porque ele se reflete na nossa vida adulta. Então a gente já vai começar com a primeira pergunta. Por que pais, mesmo dentro da mesma família, podem olhar para cada filho de maneira diferente? E eu sei, meus queridos ouvintes, que vocês notam algumas diferenças aí, se você faz parte de uma família que tem muitos filhos. A Neide vai dizer isso pra gente.
3: Então, Nara, essa pergunta ela é muito boa, né? Mas é importante dizer que cada filho ele vai ocupar um lugar singular. Um lugar único dentro da dinâmica psíquica e afetiva dos pais, sendo atravessado ali por questões relacionadas às expectativas, às projeções que cada pai tem, às identificações e às histórias, inclusive inconscientes e distintas que cada pai, que cada cuidador tem ali em relação aos seus filhos.
2: Então depende um pouco também daquilo que o pai viveu.
3: Exatamente, vai estar sempre atrelado às condições que o pai viveu, à história que o pai viveu, os pais ou os cuidadores, né, ou os familiares cuidadores, questões relacionadas à cultura, todos esses fatores eles influenciam diretamente nessa relação.
2: Neide, é muito perceptível assim quando a gente está entre os irmãos, da gente dar alguns adjetivos para um e para outro. Você é mais responsável, fulano foi mais rebelde, fulano é mais sensível. No caso da minha casa, né, eu sou muito sensível, mas também passei por aqueles períodos de rebeldia, né? Isso influencia na identidade da criança, uma rotulação desde cedinho?
3: Sim. Como eu bem disse, né, o sujeito, a criança, ele se constitui na relação ali com o desejo e com a palavra do outro. Então, logo, se eu ouço repetidas vezes que eu não valho nada ou que eu sou muito bom em determinada situação, se eu sou muito inteligente ou se é alguém que repetidamente confirma e afirma ali para mim, você não tem capacidade, você não tem inteligência. Então, isso tem uma tendência muito grande a ser internalizado para essa criança como sendo uma verdade. E a partir daí começam as dificuldades da criança dela se ater com isso.
2: Quando a criança, por exemplo, no caso de receber alguns adjetivos não muito bons ali na infância, quando ela se sente menos valorizada que o outro irmão, por exemplo, quais podem ser as consequências emocionais ao longo do tempo, Neide?
3: Bom, ao longo do tempo, a criança, né, especialmente inserida aí nesses contextos que a gente vai chamar de contextos pouco favoráveis para o desenvolvimento afetivo e emocional de uma criança, todas as vezes que ela se sentir rotulada, ela vai sempre ficar ali se esforçando para tentar corresponder à expectativa desse ambiente que ela está sendo, assim, de certa forma, até às vezes ridicularizada. Então, a criança, ela vai ter ali muitas dificuldades. As questões relacionadas internas dela vão ter um prejuízo e ela pode ter dificuldades como dificuldade quanto ao relacionamento interpessoal, dificuldade na escola, dificuldades relacionadas à autoestima, um empobrecimento mesmo do seu discurso, dentre outros fatores, pensamentos desorganizados, né, dificuldades com outras crianças, em olhar para si mesma e para os outros.
2: Perfeito, Neide. Tem uma pergunta um pouco atrelada a isso, porque algumas crianças vivem essa situação, né, da baixa autoestima, às vezes por uma comparação entre um irmão ou outro, e às vezes existe aquele favoritismo velado que a gente diz. É engraçado que na vida adulta, na nossa fase adulta, a gente consegue perceber, né? Ai, tá o filho, a gente até brinca com o pai ou com a mãe da gente. Ah, mas esse é seu filho favorito, esse aí você passou a mão na cabeça. A gente sempre tem alguma questão assim dentro de casa. Claro que na vida adulta a gente enxerga isso com mais clareza e até brinca às vezes com a situação. Mas esse favoritismo lá na infância, quando ele é explícito ou às vezes sutil, ele impacta as relações entre irmãos na vida adulta também?
3: Sim, isso não é uma regra, né? Mas a gente sabe que isso pode ter impactos na vida adulta dessas pessoas. Cada filho e cada pai vai conhecer uma versão, tanto do filho quanto do pai, a depender do tempo em que vivem, a depender da cultura. Nem todas as pessoas elas têm uma organização psíquica capaz de compreender isso de uma forma tranquila. Quando a gente fala de criança, isso ainda se torna mais difícil, porque a criança ainda não tem uma estrutura completamente formada. Então, ao longo do tempo, essas questões de favoritismo, né, e que é um tema, de fato, muito importante, ele pode, sim, trazer um impacto ao longo da vida. A criança que escuta que o tempo todo que ela é capaz, que ela é inteligente, que ela é bonita, a autoestima dela está sempre preservada. Aquele indivíduo que escuta que ele não é bom, ele também faz essa configuração interna. Quando o pai repete o tempo todo para um filho que ele é melhor do que o outro, existe ali um vazio. E essas pessoas, elas vão ter algumas complicações e algumas dificuldades na vida adulta, caso isso não seja tratado de uma forma adequada. E a citar exemplos de complicações em torno dessas comparações, algumas crianças, elas têm comportamentos, né? Comportamentos inadequados. E aí a gente sempre escuta, mas fulano é muito danado, por isso que eu me dou bem com tal pessoa.
2: Verdade.
3: E às vezes o danado, levado, fulano é muito, é inquieto, ele não para quieto, ele, o tempo todo ele está aprontando alguma coisa. Na verdade, quando a gente, né, quando essas crianças elas são assistidas pelos serviços de saúde mental, pela psicologia, é possível se compreender que, às vezes, aquilo que é tratado como uma levadeza, como uma criança atentada, né? Como, sim, a gente costuma dizer no norte de Minas, a gente utiliza muito.
2: Né?
3: Esse menino é encapetado, é muito atentado.
2: O malino demais.
3: Exatamente. O acompanhamento, né, pelos serviços de saúde mental, às vezes a gente consegue identificar que não se trata de uma malineza, de uma levadeza, de um menino danado, como é dito, mas sim uma tentativa desta criança de ser vista por esses pais que o tempo todo estão com o olhar direcionado para o outro. E muitas vezes, Nara, o que acontece é o seguinte, a gente conhece uma versão da nossa família que também está atrelada a sofrimento, a impacto da cultura, a dificuldades, né? Os nossos pais, na maioria das vezes, eles ofertam para a gente aquilo que eles receberam.
4: Sim.
3: Se eles não recebem muito, eles não conseguem entregar muito para a gente. E aí os filhos, consequentemente, eles, às vezes, aquele filho que é tido como um filho bonzinho, o filho, né, assim, que o que é comparado o tempo todo como um filho ótimo, que não dá trabalho.
4: Nem tem o trabalho, né?
3: Às vezes, este filho, ele também está em sofrimento, e o não dar trabalho é também uma tentativa desse filho de acalentar uma cobrança ou um sofrimento dos pais. Eu vou me comportar porque o meu pai já passa muita dificuldade, então eu não vou falar nada para o meu pai também não sofrer. E aí a gente observa que às vezes tanto o filho que é dito como um filho muito maligno sofre e tem comportamentos inadequados para poder ter a atenção dos pais, sofre, quanto aquele filho que é dito como um filho bonzinho, ele também carrega um sofrimento, porque o tempo todo ele está tentando se regular com a perspectiva daquilo que os pais esperam dele.
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4: Vamos fazer um breve intervalo musical e voltamos já já. Enquanto isso, escutem uma canção minha. Isso mesmo, é minha. Mundo Colorido, de Nara Jorge.

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2: Você acha, Neide, assim, baseado nos seus atendimentos, né? Você faz há muitos anos, são 14 anos dedicados a essa profissão, que hoje os pais estão mais atentos a essa psicologia de ensinamento, de disciplina dentro de casa, ou com o advento da internet, em que as coisas são muito rápidas. É engraçado, eu estava vendo um vídeo essa semana até sobre os desenhos que a gente assistia lá nos anos 80, 90, eles eram muito mais calmos, a cena durava muito mais tempo, e hoje os desenhos é muita coisa, mudanças rápidas, uma velocidade imensa. Eu não sei se o advento da internet ou a forma como ela é usada hoje dentro da educação, dentro de casa, fez com que isso piorasse, com que os pais também não dessem tanta atenção para os filhos, um tempo de qualidade. Então, eu sei que existe essa diferença, né, das crianças que nasceram ali entre 80 e 90 para as crianças que nasceram nessa geração agora, né, em que a internet, você acorda, a televisão já está ligada, você acorda, um celular já está tocando dentro de casa. Mas ainda é perceptível que, com a chegada de tanta informação, é possível dizer que os pais se atentam um pouco a esse assunto hoje mais do que antes?
3: Olha só, eu acho que são questões muito importantes de serem tratadas, né, num veículo de comunicação. O que acontece? Nós vamos sofrer os efeitos do tempo ao longo do tempo. Acho que há cerca de 15, 20 anos atrás, nós não tínhamos acesso às informações como nós temos hoje, com tanta riqueza. Ao mesmo tempo, nós também sofremos as penalidades de tanta informação. Eu acho que os pais de hoje, eles têm muito acesso a cuidados, né, assim... existe um leque muito grande de alternativas de cuidado, de recursos. Inclusive, a psicologia, ela entra como um recurso muito importante para os pais lidarem com as dificuldades dos seus filhos. Coisas que antigamente a minha mãe, talvez a sua mãe, não conversava com você. Hoje a gente tem um acesso à tecnologia que informa isso para a gente de uma forma muito tranquila. Mas, ao mesmo tempo... essas questões relacionadas ao imediatismo, aos pais terem cada dia mais que trabalhar, a gente observa dentro do espaço, né, do atendimento psicológico, que em algumas situações isso fica muito a desejar.
2: Sim.
3: Os pais, eles precisam sair para trabalhar, precisam sair para poder cuidar da vida deles, para, né, para ter ali a questão relacionada ao arrimo das famílias.
2: Sim.
3: E muitas vezes esses filhos, eles ficam supervisionados por aparelhos eletrônicos, por acesso a informações que nem sempre os pais têm o controle disso. Então, na minha opinião, eu acho que são duas situações que têm ganhos e têm percas.
2: Sim.
3: Eu acho que o tempo que nós estamos vivendo, ele rompe com diversas barreiras, com diversos estigmas familiares, parentais, que dificultava a relação de pais e filhos. Esse tempo moderno, ele propicia isso. Mas, ao mesmo tempo, eu acho que é muito importante a gente ressaltar as questões relacionadas às relações familiares, ao tempo para sentar-se à mesa, conversar, perguntar para os filhos, ter ali um vínculo de afetivo, de intimidade, de transparência, porque o mundo lá fora, ele está aí aberto. E se o meu pai, a minha mãe, as pessoas em quem eu confio não me oferta esse espaço de confiança e qualidade, lá fora talvez pode não ser seguro. Mas o espaço que a gente oferece de segurança e confiança dentro da casa, ele inclusive fortalece essas questões que vêm de lá de fora, e que um filho bem assistido, acolhido dentro do afeto, que esteja com as relações emocionais organizadas, ele tem sustentabilidade para poder lidar com a diversidade lá fora.
2: Meus queridos ouvintes, eu tenho certeza que em algum ponto dessa conversa toda, esse assunto tocou aí na sua vivência, você sendo pai ou mãe, um cuidador, e até mesmo aquele filho que já cresceu e está na fase adulta e às vezes até precisa buscar uma ajuda psicológica para entender toda essa relação ou talvez comportamentos que você tem hoje. E isso está disponível também na rede pública de saúde, esse acesso a esse tipo de acompanhamento, Neide?
3: Sim, hoje a gente tem, né, nos dispositivos dos serviços de PSF, a gente tem os dispositivos lá, tem os profissionais que estão capacitados para poder atender essas demandas familiares. Os PSFs, eles estão lotados quase sempre de profissionais da área da saúde mental, psicólogos, psiquiatras. Aquele serviço que não tiver o psicólogo ou psiquiatra, ele está capacitado para poder fazer esse encaminhamento para outros serviços. No caso das crianças, a gente tem o CAPS infantil, que está lotado ali com equipe multiprofissional para poder atender as demandas das crianças e as demandas que os pais apresentam em torno dessas crianças. E aí o CAPS infantil para crianças e adolescentes até 17 anos, 9 meses e 11 dias. Temos os CAPS, né, que é adulto, que vai atender o público aí maior que 18 anos para atender todas as questões relacionadas ao sofrimento mental, ao adoecimento mental. O Serviço de Saúde Mental do município, ele está capacitado com isso.
2: Uhum.
3: Além da questão do serviço público, tem também a rede privada, que atende essa demanda, especialmente no tempo de hoje, né? Que as questões relacionadas ao cuidado da saúde mental, ele tá aí, é um boom, todo mundo, a gente precisa falar disso e dizer sempre que a psicologia não é um serviço para doido.
2: Sim.
3: A gente precisa romper com esse estigma e dizer que os cuidados em saúde mental, a conversa com um psicólogo, ele é um espaço onde você pode falar das suas dificuldades e cuidar dos monstros que habita dentro de
2: Verdade.
3: Cada um de uma forma tranquila e segura. É um espaço que capacita as pessoas para o desenvolvimento, para novos relacionamentos, para melhor convivência consigo mesmo e com os outros. E a partir desse entendimento do acolhimento daquilo que é saudável e que é positivo, que a gente pode desenvolver uma sociedade mais justa, mais humana e mais acolhedora e com menos adoecimento. E o nosso intuito, né, dentro do trabalho que a gente oferta, que a gente acredita, que é baseado numa ciência, o nosso intuito é de dar novos significados para pessoas que tiveram histórias difíceis, infância difícil, onde o colo ele não foi possível, né? E para que a gente consiga ter um novo caminho, com um novo significado, sem culpas. Porque quando eu olho para um filho, eu também preciso olhar para um pai.
2: Verdade.
3: Nem sempre esse pai ele tinha um copo cheio, capaz de derramar no copo desse filho,
2: uhum,
3: de uma forma completa. Então, o cuidado em saúde mental, ele tenta propiciar para esse sujeito um novo significado, levando-se em conta a sua história, as suas vulnerabilidades, mas dizendo para ele, olha só, você teve uma vida difícil, mas você pode transbordar na sua própria vida e na vida de outras pessoas situações de cuidado, de afeto, de vínculos fortes e saudáveis.
2: Neide, eu tenho certeza que todos os ouvintes hoje estão assim, se deliciando com esse assunto. É muito gostoso te ouvir. Trouxe muita informação, muito conhecimento para a gente e também tocando em temas sensíveis, né? Que a gente vive ou que a gente viveu. Muito obrigada pela sua participação no nosso programa.
3: Eu agradeço o convite, né? Agradeço a entrevista. Eu acho que é um tema muito importante para o tempo atual. E eu acho que o rádio é esse veículo de comunicação capaz, inclusive, de romper com essas barreiras para que a gente possa falar para mais e mais pessoas se atentarem o tempo todo a dar novos significados para as dificuldades que elas vivenciaram.
2: Muito obrigada mais uma vez. Meus queridos ouvintes, vocês já sabem, informação de qualidade você tem aqui, na rádio mais amada da Grande BH.
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2: Depois dessa entrevista maravilhosa, chegou a vez deles, cantando uma canção para deixar o seu coração emocionado. Clayton e Jefferson cantam O Som do Sossego.

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2: Na sequência, meu querido amigo compositor e cantor Tony Neto, um parceiro desde o início desse programa. Canta pra gente, Tony, Passado que Não Volta.
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1: O programa tá chegando ao finalzinho, mas eu não me esqueci de jeito nenhum daquele momento para pensar um pouquinho sobre nós e a vida. Preste muita atenção, essa mensagem é para você.

0: nosso atraso ou incapacidade. Olhamos para os lados e muitas vezes acreditamos que todos estão avançando mais rápido, conquistando mais e chegando antes. Mas a verdade é que cada pessoa percorre uma estrada única, marcada por desafios, quedas, recomeços e aprendizados. As adversidades da vida não existem apenas para nos testar, elas também nos transformam. Cada erro cometido, cada porta fechada e cada plano que não deu certo carregam consigo lições valiosas, que muitas vezes só conseguimos compreender com o passar do tempo. Aquilo que hoje parece uma derrota pode ser exatamente o que está nos preparando para uma oportunidade maior amanhã. Quando enfrentamos dificuldades, ganhamos experiência. Quando erramos, desenvolvemos mais capacidade de análise. Quando caímos, aprendemos a levantar com mais sabedoria. A cada tentativa, criamos novos mecanismos para agir melhor, enxergar caminhos diferentes e aumentar nossas chances de acertar na próxima oportunidade. O fracasso deixa de ser um fim e passa a ser apenas mais uma etapa de aprendizado, uma chance de corrigir a rota e seguir adiante com mais maturidade e confiança. O que não podemos perder é a esperança. Afinal, quem conhece verdadeiramente nossas lutas, nossos medos, nossas renúncias e nossa força senão nós mesmos? Somos nós que nos encontramos diariamente diante do espelho da vida, encarando desafios que ninguém mais vê. Somos nós que muitas vezes precisamos vencer a nós mesmos para continuar caminhando, mesmo quando tudo parece difícil. Por isso, não se compare, não desista e não permita que um momento ruim defina toda a sua história. Seu tempo é único, sua jornada tem valor e cada passo dado, por menor que pareça, está construindo a pessoa que você está destinada a se tornar. Lembre-se, os obstáculos podem atrasar o caminho, mas não podem impedir quem continua avançando. Enquanto houver fé, coragem e esperança no coração, sempre existirá uma nova oportunidade para recomeçar e vencer. A vida não mede sua força pelas vezes que você caiu, mas pela coragem que teve para levantar, aprender e continuar acreditando que o melhor ainda está por vir. Eu me despeço de vocês com o coração agradecido e quentinho pela noite, por contribuir um pouquinho com o seu bem-estar, deixando o seu dia um cadinho mais leve. Obrigada mais uma vez pela companhia. Um cheiro e um dengo em todos vocês. Fiquem com a minha canção Neném. Até semana que vem, se assim o bom Deus permitir.
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1: 19 horas e 13 minutos.

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